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2: É amor no ar. No Love Music é assim, muito romantismo. Daqui a pouco tem mais.
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6: A Polícia Federal deflagrou a Operação Miragem, visando desarticular um esquema fraudulento no Banco Digimais. A ação cumpriu 9 mandados de busca e apreensão em São Paulo contra 10 empresas e 8 pessoas físicas ligadas à instituição financeira. As investigações apontam para manipulação de balanços, supervalorização de ativos e geração artificial de receitas, tudo para ocultar a real situação financeira do banco. O bispo Edir Macedo, fundador da Igreja Universal do Reino de Deus e proprietário do Digimais, está entre os investigados, embora não tenha sido alvo de mandado de busca por residir no exterior. A Justiça Federal também autorizou o afastamento dos sigilos bancário e fiscal dos envolvidos, além do bloqueio de bens e valores que podem chegar a mais de 670 milhões de reais. O Banco Digimais afirmou que colabora com as investigações e reafirma seu compromisso com a transparência.
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7: 9:03.
8: Boa noite.
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5: Pelo menos 4 pessoas morreram e cerca de 50 turistas ficaram retidos na favela Santa Marta, no Rio de Janeiro, após um intenso tiroteio durante uma operação policial. Os visitantes estavam no Mirante Dona Marta, um ponto turístico famoso, quando foram surpreendidos pelo confronto. A ação da Polícia Civil faz parte da Operação Contenção, que busca combater a expansão territorial do Comando Vermelho na capital fluminense. Moradores relataram momentos de pânico com a intensidade dos disparos. Um passageiro de ônibus foi atingido por bala perdida na perna e explosões foram ouvidas em bairros vizinhos. A operação segue em andamento, com a polícia buscando desarticular a estrutura financeira da facção criminosa.
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6: 9:20.
7: Boa noite.
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1: Voltamos a apresentar o Love Music. Vem comigo.
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3: Nove e 39.
4: Boa noite.
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1: Love Music de volta no seu rádio. Trago mais uma super sequência pra você.
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1: Com essas, a gente encerra a edição de hoje do Love Music. Que bom ter você sempre com a gente aqui ligadinhos. Na próxima edição, estaremos de volta com mais canções para você. Beijos e até lá.
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2: Hora certa.
3: 22 horas e 20 minutos.
4: Boa noite.

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1: Oi, amigo ouvinte, tudo jóia? Aline Motta chegando com mais um Falando de Amor. Liberando o WhatsApp e as redes sociais. 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Sejam todos bem-vindos. Falando de Amor está no ar para você.
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5: Hora certa. 22 horas e 35 minutos.
6: Boa noite.
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7: É isso aí, de volta com você no melhor do romantismo da programação. E dizem que o amor é cego, mas ele não é cego, gente. Ele enxerga além das aparências. Ele domina o coração para elevá-lo, não para destruí-lo. Falando de amor, aqui não para com as melhores músicas.
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3: Hora certa.
4: 22:52.
5: Boa noite.
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7: Obrigada, gente. Vamos então continuar viajando no mundo romântico para você.
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6: Hora certa!
7: 23:09.
8: Boa noite.
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10: Eita, que isso é bom demais, gente. Gosto muito, muito prazer tê-los aqui na nossa programação. Aline Mota com você, sempre viajando com coisas boas. Falando de amor, aqui não para com as melhores músicas.
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4: Certa! 23:24.
5: Boa noite.
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7: É isso que eu falo, as melhores músicas passam por aqui, você tá curtindo com a gente.
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3: Hora Certa.
4: 23:37.
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6: De volta estou com você, de volta com as melhores. Vamos então continuar viajando no mundo romântico, porque eu preciso do seu carinho, do seu amor, da sua atenção. Eu preciso que você cuide de mim, só de mim. Vamos então cuidar de você com as melhores músicas.
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2: 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Que saudades. 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Às vezes estou sorrindo. Sorrindo por fora. 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
5: Certa! 23:49.
6: Boa noite.
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7: Já estamos de volta aqui, naquela programação que você faz questão de seguir, né? Siga nossas redes sociais, a emissora tá aqui, ó, com uma programação maravilhosa para você. Nosso site tá aí com todas as informações dos horários, locutores, enfim. Vamos seguir com aquela programação romântica aqui para você.
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2: 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Quando estiver em outra cidade, vai ser preciso arriscar na hora de abastecer, já que não poderá contar com seu posto de confiança. 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
3: Hora Certa.
4: 0:17.
5: Boa noite.
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7: É delícia, gosto muito. Abro mais uma sequência para você do Falando de Amor. Já estamos de volta. Confere com a gente, gostosamente, aqui na programação.
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1: Meus queridos, meu muito obrigada pela sua participação sempre, tá bom? Que Deus continue colocando muito amor em cada coraçãozinho aí que se quebrou, que ele possa voltar a amar. Meu muito obrigada e até a próxima. Tchau, tchau.
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2: Independente do tempo que passe, vou sentir saudades eternas da sua presença, do seu carinho e do seu conforto. Que Deus te proteja e te guarde por toda a eternidade.

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1: É hora de refletir. Minuto de reflexão. Não acredite em algo simplesmente porque ouviu. Não acredite em algo simplesmente porque todos falam a respeito. Não acredite em algo simplesmente porque está escrito em seus livros. Não acredite em algo só porque seus professores e mestres dizem que é verdade. Não acredite em tradições só porque foram passadas. Não acredite em algo simplesmente porque está escrito em seus livros. Não acredite em algo só porque seus professores e mestres dizem que é verdade. Não acredite em tradições só porque foram passadas de geração em geração. Mas depois de muita análise e observação, se você vê que algo concorda com a razão e que conduz ao bem e benefício de todos, aceite-o e viva-o.
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1: Olá, ouvintes, grande abraço. Eu quero falar hoje sobre algo extremamente perigoso: falsidade. Você conhece alguém falso? Você já foi vítima de falsidade? Em Mateus capítulo 10, verso 16, Jesus fala que nós devemos ser simples como a pomba, porém prudente como uma serpente. Só através da prudência, do cuidado, do estar atento, é que nós conseguimos decifrar onde estão os sinais de falsidade. Devemos reconhecer que uma mulher conhece isso com muito mais facilidade do que o homem, mas o fato é que muitas pessoas sofrem diariamente por lidarem com pessoas falsas, pessoas que não conseguem atrair o mínimo de confiança possível. Para pessoas como esta, você precisa ter todo o cuidado possível, porque Jesus já alertou: a nossa prudência tem que ser igual a serpente. A serpente é um animal astuto e muito prudente. Nunca é demais alertar. Muito cuidado. A falsidade já destruiu amizades, destrói casamentos, destrói famílias e pode acabar com a sua vida. Que Deus te abençoe.
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1: Olá, ouvintes. Uma das últimas palavras de Jesus antes de voltar aos céus foi: ide por toda a terra e fazei discípulos. A missão dada aos seus discípulos foi que alcançasse outras pessoas, que levassem muitas vidas a conhecer a Cristo como seu único e suficiente Salvador. E de fato a igreja foi. Hoje ela está espalhada pela face da terra, por tudo quanto é lugar, em países onde é proibido o evangelho, a igreja se reúne em cavernas e lugares escondidos. Mas eu acho que o que ecoa no coração da igreja hoje não é mais o ide de Cristo, é o volte. Há muitas situações em que a igreja precisa voltar ao evangelho puro e simples, voltar ao evangelho do perdão, da reconciliação. A igreja aprendeu muito a amar os perdidos. Agora ela precisa aprender a amar os achados. Que Deus abençoe e até o próximo momento.
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Apesar das pessoas acharem que existe muita água potável em abundância no mundo, a realidade é bem diferente do que parece. Existem 97% de águas salgadas e 3% de águas doces no planeta, mas a quantidade de água potável de

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1: Olá, ouvintes. Uma das últimas palavras de Jesus antes de voltar aos céus foi: ide por toda a terra e fazei discípulos. A missão dada aos seus discípulos foi que alcançasse outras pessoas, que levassem muitas vidas a conhecer a Cristo como seu único e suficiente Salvador. E de fato a igreja foi. Hoje ela está espalhada pela face da terra, por tudo quanto é lugar, em países onde é proibido o evangelho, a igreja se reúne em cavernas e lugares escondidos. Mas eu acho que o que ecoa no coração da igreja hoje não é mais o ide de Cristo, é o volte. Há muitas situações em que a igreja precisa voltar ao evangelho puro e simples, voltar ao evangelho do perdão, da reconciliação. A igreja aprendeu muito a amar os perdidos. Agora ela precisa aprender a amar os achados. Que Deus abençoe e até o próximo momento.
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2: 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Vai usar o GPS na viagem? Tome cuidado, não confie demais nesse ajudante. Muitas vezes o GPS pode até lhe fornecer uma rota mais curta numa grande cidade, mas também pode te levar para locais bem perigosos, que você com certeza gostaria de evitar. Prefira rodar pelas vias principais, se possível.
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3: Cinco e dois.

0: Estava tão bom por aqui. Céu azul, borboletas coloridas, andorinhas, beija-flores, sabiá, canarim. Agora chega esse besouro desorientado, batendo em tudo, assustando a criançada.
1: Deixa eu falar, pastor.
0: Ora, já tá falando.
1: Tô chateado demais, pastor Tiago.
0: Que belíssima novidade, nossa.
1: Se chatice fosse formiga, minha vida seria um formigueiro.
0: Ah, com certeza, e daquelas formigas africanas, hein?
1: Verdade.
0: Continua mesmo desconjuntado, muito possante. O pinga-pinga do murmurismo. Ei, mas a gente não vê transformação, não vê mudança, não vê conversão em você, murmurido, hein? E olha que seu pastor é bom, hein? Conheço ele, homem de Deus.
1: É, mas eu não estou congregando mais lá na Pingo de Fogo, não.
0: O fogo fez você correr.
1: É, vazei de lá.
0: Ah, mas com você é normal. Muda-se de igreja como se troca de camisa.
1: É que lá eu não sentia o fogo pingar em mim, pastor. Aliás, sentia. Era pedra de gelo vindo na minha cabeça. O homem parece que pregava só pra mim.
0: Pois é, mas que bom. Certamente faltou pra você atenção. Faltou temor, compromisso. Opa, opa, bateu aí. Ih, caiu, quebrou o copo. Caiu água aqui no estúdio. Ei, murmurido, mas tudo bem, deixa quieto.
1: Tinha que ser o Chaves.
0: Que nada, rapaz, tudo é o Chaves. Vai ver que a fechadura tem mais culpa. Murmurido, como você ouviu agora há pouco a dona Cigarrinha, né? Tem tido vitamina BO na sua vida?
1: Que o senhor quer dizer com isso?
0: Bíblia e oração. Que vitamina maravilhosa, hein?
1: Mais ou menos, pastor. Na minha vida, tem tido B.O. sim.
0: Opa, que bom, hein?
1: É, mas o meu B.O. é boletim de ocorrência.
0: Agora chega. Vai, vai, vai embora, murmurildo.
1: Tô indo. Ei, mas deixa eu te ajudar com o meu B.O. B.O. do meu jeito com a sogra, cunhada, vizinha, patrão, funcionário. Já comigo. É nós na fita. E tudo vai ficar, ó, puro B.O., só B.O., com letras maiúsculas e garrafais. Vem ser um possante daqueles comigo. Ah, você pode?
0: Cê viu o B.O. do Murmurildo? Boletim de ocorrência. Que coisa terrível, né? Ô, irmão, ô, irmã. Cuidado com esse boletim no dia a dia. Não é apenas coisa de delegacia, mas quantos B.O.s assim, né? Dentro de casa, por causa da falta de tolerância, flexibilidade, gratidão e louvor pelas bênçãos de Deus. Cuidado se faltar a vitamina B.O., Bíblia e oração. Esse B.O. do Murmurildo poderá assumir a posição. Aí tudo fica pior. Cuidado com isso, fuja disso e viva melhor.

0: prazer, que alegria, que emoção estar nessa festa maravilhosa. Boa noite! Boa noite, Paraná!
1: Boa noite, Chico Rei! Boa noite, gente! Olha, gente!

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Abençoada seja a nossa quinta-feira. Bom dia para você, meu amigo, para você, minha amiga. Tudo bem? Tudo bem com você? Espero que você esteja bem. A partir de agora começa mais uma edição do programa do Léo Lima. Hoje é quinta-feira, 25 de junho de 2026, até às 8 da manhã. Informação e prestação de serviço em mais de 100 emissoras parceiras. Brasil, Portugal, Angola e Itália. Estamos conectados aí com o programa do Léo Lima nas rádios FM, web, divulgadoras de poste. Você pode ouvir a gente através da sua rádio do coração, né? Então, ouça, gente. Muito obrigado quem está acompanhando pelo tradicional rádio ou através da sua emissora via internet. Estamos ao vivo direto de Recife, Pernambuco. Estamos ao vivo nas redes sociais. Tem live no Instagram, Léo Lima Locutor. Quem me seguir vai ganhar alô, tá? Léo Lima Locutor. Vai lá no Instagram, Léo Lima Locutor. Quem me seguir vai ganhar alô. Facebook, blog do Léo Lima no Face e nas páginas parceiras. Estamos ao vivo pelo YouTube, o nosso canal no YouTube. 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Hoje tem psicologia no rádio, hoje com a psicóloga Cristiane Paiva. Ela vai falar sobre a psicologia do esporte e alta performance. Já já a Cris Paiva vai estar com a gente, psicologia no rádio, ela que faz parte da clínica de psicologia da Adriana Barros, né? Adriana Barros e a sua equipe aí, toda quinta-feira tem uma psicóloga diferente conversando com a gente. Que legal, né? Hoje tem o Décio Reis, que é policial civil em São Paulo. Já já tem o Momento da Segurança Pública. Tem também Segurança do Trabalho com o engenheiro Jairo Raposo. Vai estar com a gente em instantes aqui o Jairo Raposo, engenheiro fixo do programa, né? Às quintas-feiras tem dicas na área de segurança do trabalho. Hoje tem a psicóloga, hoje tem a advogada do advogado eleitoral, doutora Virgínia Pimentel Castelar, dando dicas aí, dicas sobre as eleições 2026. Já já, doutora Virgínia Pimentel Castelar. Daqui a pouquinho, tem dica do engenheiro, a nossa parceria com o CREA Pernambuco, Conselho Regional de Engenharia e Agronomia, trazendo às quintas-feiras um engenheiro para conversar com a gente na dica do engenheiro. E você que é peça fundamental na nossa engrenagem, obrigado pela sua audiência, participe. 81999203300 é o zap. 81999203300. Começou!

E o momento agora é de reflexão. Obrigado você, meu amigo, você, minha amiga, que está acompanhando a gente. Quem está chegando hoje pela primeira vez, o nosso encontro é de segunda a sexta, das 7 às 8 da manhã. É só uma horinha de programa, é uma hora de programa para ficar com aquele gostinho de quero mais, tá? Então, 7 às 8, programa do Léo Lima. Segue a gente aí para não esquecer, tá? Para não passar, você tá vendo aí no, a nossa live agora.

sempre de falar, porque quando a sua vida começa, você tem apenas uma mala pequenina na mão, lá atrás, pequenininhos. E à medida que os anos vão passando, a bagagem vai aumentando, porque existem muitas coisas que você recolhe pelo caminho. Em um determinado ponto do caminho, começa a ficar insuportável carregar tantas coisas. Por quê, Léo? Porque pesa demais. Então, você pode escolher ficar sentado à beira do caminho, esperando que alguém o ajude, o que é difícil, pois todos que passaram ou vão passar por ali já terão a sua própria bagagem, não é verdade? Ou você pode aliviar o peso esvaziando a mala. Mas o que tirar? Você começa tirando tudo para fora e vendo o que tem dentro. Esvazia a mala. Aí o que é que você vai encontrar nessa mala? Amizade. Nossa, tem bastante, né? E o curioso é que não pesa nada, mas tem algo pesado. Você faz força para tirar. É a raiva. Como ela pesa. Aí você começa a tirar, tirar, e aparecem a incompreensão, o medo, o pessimismo. Nesse momento, o desânimo quase te leva para dentro da mala. Mas você puxa-o para fora com toda a força e aparece um sorriso que estava ali, sufocado no fundo de sua bagagem. Pula para fora outro sorriso e mais outro, e aí sai a felicidade. Você coloca as mãos dentro da mala de novo e tira para fora a tristeza. Agora você vai ter que procurar paciência dentro da mala, pois você vai precisar bastante. Procure então o resto: força, esperança, coragem, entusiasmo, equilíbrio, responsabilidade, tolerância, bom humor. Tira a preocupação também e deixa de lado. Depois você pensa o que fazer com ela. Bem, sua bagagem está pronta para ser arrumada de novo. Mas pensa bem o que você vai colocar lá dentro. Agora é com você. E não se esqueça de fazer isso mais vezes, pois o caminho é muito, muito, muito longo. Tá? Pense nisso!

10 minutos pelo horário de Brasília. Tá na hora do Padre Zezinho. Oração pela família. Aumenta o som. Deixa essa música entrar aí na sua casa, tá? Tá começando a melhor quinta-feira da sua vida. Diga bem alto.

0: Pelo horário de Brasília, 7 da manhã, 13 minutos.
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2: Previsão do tempo para quinta-feira, 25 de junho de 2026. Região Centro-Oeste. Em Brasília, Distrito Federal, céu encoberto a nublado nesta quinta-feira. Os termômetros da capital marcam mínima de 13 e máxima de 26 graus. A umidade relativa do ar gira em torno de 100 a 35%. Rosário Oeste, em Mato Grosso. Sopra velhinhas com tempo encoberto. Temperatura mínima de 14 e máxima de 29 graus. A umidade relativa do ar vai de 90 a 45%. Região Nordeste. Recife, em Pernambuco, amanhece encoberta com chuvisco o dia todo. Temperatura mínima de 24 e máxima de 28 graus. A umidade do ar é de 95 a 60%. Porto, no Piauí, comemora aniversário com céu claro pela manhã e acúmulo de nuvens ao longo do dia. Temperatura mínima de 26 e a máxima de 35 graus. Umidade do ar varia de 90 a 30%. Região Norte. Belém tem previsão de céu encoberto com chuva nesta quinta-feira. Temperatura mínima de 24 e a máxima de 34 graus nas horas mais quentes do dia. A umidade do ar na capital do Pará é de 98 a 62%. Em Porto Walter, no Acre, a comemoração de aniversário é com céu encoberto a nublado sem chuva. Temperatura mínima é de 19 e a máxima de 29 graus. A umidade relativa do ar é de 90 a 50%. Região Sudeste. São Paulo, capital, tem previsão de céu encoberto com chuvisco nesta quinta-feira. Os termômetros registram mínima de 13 e máxima de 15 graus. Umidade relativa do ar vai de 100 a 90%. São Roque do Canaã, no Espírito Santo, completa mais um ano com céu encoberto. Temperatura mínima de 18 graus e máxima de 27. Umidade relativa do ar é de 95 a 50%. Região Sul. Curitiba, no Paraná, tem previsão de céu claro. O dia amanhece bem frio, com termômetros registrando mínima de 1 grau e máxima de 16. A umidade relativa do ar fica entre 100 e 50%. Em Porto Alegre, no Rio Grande do Sul, céu encoberto e dia frio também. Os termômetros registram mínima de 5 e máxima de 16 graus. A umidade relativa do ar oscila entre 100 e 45%. Você ouviu a previsão do tempo para quinta-feira, 25 de junho de 2026, com informações do IBGE Cidades e do Instituto Nacional de Meteorologia, o IMET, e redação de Lucília Araújo, da agência Rádio Gov, em Brasília, Ladimir Filipim.
0: Ladimir Filipim, muito obrigado. São 7 da manhã, 17 minutos. Pelo horário de Brasília.
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5: Alô?
0: E aí, gostaram do jogo ontem da seleção? Eu quase acertava o placar, não foi? Eu falei 2-0. Quase que eu acertava. Gostei. Gostei do jogo, legal. Teve aquele juiz que meteu a mão no Brasil, né? Aquele gol anulado do Vini Júnior. Brincadeira, né? Dizer que foi falta ali. Brincadeira um negócio desse, né? Jogou muita bola Vinícius Júnior ontem. Neymar entrou, que legal, né? Neymar entrou, conseguiu jogar alguns minutos, que ele se recupere 100% e possa ajudar a seleção agora no mata-mata, né? Segunda-feira, viu, gente? 14 horas, segunda-feira, 2 da tarde, tem muita gente comemorando, que vai largar cedo do serviço, né? Vai pro almoço, não volta mais, né? Quem pode, pode, é isso aí. Então, segunda, próxima segunda, o Brasil estreia no mata-mata da Copa do Mundo. Você gostou do jogo? Você gostou? Fala pra mim se você gostou ou não. 81999203300. Chega aqui no nosso Instagram, Léo Lima Locutor no Instagram. Quem me seguir vai ganhar lo, Léo Lima Locutor. Mandar um bom dia pro meu amigo Aldemir Alberto, grande comunicador ali de Ipojuca. Um abraço. Jô de Portugal tá por aqui. Bom dia, quintou e por aqui com chuva. É por aqui também, viu? Por aqui também chuva, por aqui também. Tá chegando mais. Inclusive teve um alerta da APAC pra Mata Sul de Pernambuco, né? É chuva. Olhei aqui, dei uma olhadinha no radar, a chuva tá vindo. Não sei se vai chegar por aqui em Recife. Tomara que não. Sai pra lá, chuva. Quero chuva não. O Arlisson. Bom dia, Léo. Mando bom dia pra Dona Yolanda e minha esposa Ângela. Então, bom dia pra vocês aí. Valeu, Arlisson. Vanessa de Itacaratu, bom dia. O MacGyver Motosson tá por aqui. A Líria Vuolo Tajima no Japão. Boa noite pra você aí, Líria, no Japão. Boa noite. Obrigado pela audiência. A gente pode pegar o Japão, né? Viu, Líria? A gente pode pegar o Japão no mata-mata, né? Um dos adversários, né? Hoje serão definidos, né? Hoje serão definidos aí. Nos jogos de hoje. Tem várias possibilidades aí para a seleção brasileira. Vamos aguardar. 7:19. Deixa eu passar aqui no zap. Manda um zap para mim aqui. Léo, bom dia, Léo. Manda alô para mim. 81999203300. Vocês viram o terremoto lá na Venezuela, gente? Que doideira, né? Que doideira. Existe a possibilidade de milhares de mortos, né? Uma coisa muito recente, está aguardando mais informações, mas a terra tremeu muito. Foram dois tremores, um pertinho do outro. Inclusive, vários locais do Brasil sentiram, né, os tremores. Você aí sentiu a terra tremer ontem? No terremoto lá da Venezuela, foi muito forte. Quase 8 pontos na escala Richter, né? Bem forte. Deixa eu mandar um bom dia para Hilda, no Encanto Igaraçu. Bom dia, Hilda. Bom dia aqui para Ademilta, no bairro de Piedade, Jaboatão. Oi, Ademilta.
5: Bom dia, Léo. Tudo bem?
0: Tudo bem.
5: Muito obrigado, Léo, por lembrar de mim, que eu já fui ouvinte da Rádio Cidadania há 25 anos, que eu conheci vocês, grandes profissionais.
0: Isso.
5: Tinha esquecido do nome do Filipão, porque passou tanta gente boa na Cidadania. Eu lembro de alguns, como o Fábio Galdino.
0: Isso.
5: Bem, muito obrigado, Léo.
0: Eita, voltou aqui? Peraí, aqui.
5: Eu lembro de alguns, como o Fábio Galdino.
0: Fábio Galdino.
5: É, como o Elvio Romero.
0: É, eita.
5: A Queca Maria.
0: Queca.
5: É, Chico Lucena, que continua com você.
0: É, Malassombro.
5: Tá dando continuação.
0: Malassombro, Chico, Malassombro. Tem mais aqui?
5: Sim, obrigado. Muito obrigado mesmo. Que Deus abençoe você e família.
0: Obrigado, viu, Ademilto? Encontrei a Queca Maria, viu, Ademilto? Encontrei a Queca. A Queca era locutora lá da Rádio Cidadania. Encontrei a Queca no supermercado. Uma semana atrás, mais ou menos. Né? A Queca Maria. Rádio Cidadania. Essa ouvinte aí, meus amigos, me ouve desde os anos 2000. 99 para 2000, quando eu entrei na Rádio Cidadania. Hein, Chico Lucena? E até hoje a Rádio Cidadania faz parte aqui da nossa vida, né? Ela tá com a gente aí, emissora parceira do programa do Léo Lima. E aguarde você de Jaboatão, vem novidade aí na Rádio Cidadania, tá? Vem novidade. Quem é de Jaboatão dos Guararapes acompanha o programa também pela Rádio Cidadania. Dona Regina, tá na cidade onde o sol nasce primeiro. Bom dia, Dona Regina. Ué? Oi?
6: Cadê?
0: Cadê,
6: Bom dia, Léo. Bom dia pra você, todos os teus ouvintes. Bom dia pra Jô de Portugal. Bom dia, minhas voz de ouro. Bom dia, Maria de Itacaratu. Todos de Itacaratu. Bom dia, Manera. Manera deve ter ido pra Campina Grande.
0: Foi não. Acho que foi
6: Bom
0: não.
6: Dia, Magável, Manoel, Juarez, Dona Luz. Oh, Dona Luz não tá mais conosco.
0: Tá não, tá no céu.
6: Bom dia.
0: Apaga aí da sua lista.
6: Fátima de Beberibe, Ivanete de São Paulo. Bom dia. Meu disso Santa Fé.
0: Sumiu.
6: Bom dia pra ele. E bom dia pra todos os teus ouvintes da paz. Bom dia, meu lindo. Que Jesus te abençoe com muita saúde e paz. Bom dia pra nutricionista. Tá bom, meu lindo?
0: Tá ótimo.
6: Jesus abençoe a todos com muita saúde, paz e amor no coração.
0: Tá bom, dona Regina. Eita, que a lista da dona Regina é grande, né? Ela manda alô pra dona Lourdes. Dona Lourdes, tá no céu. Tá no céu, dona Lourdes, né? Eita, rapaz. Vamos seguir aqui. Participa com a gente aqui, tá, pessoal? 81999203300. 81999203300. Vamos pra agenda. Já já tem mais alô. Já já tem mais alôzinho. Já já tem mais alôzinho. Cadê minha agendinha? Achei. É isso aí. Vamos embora, vamos embora. Hoje, quinta-feira, 25 de junho. Passados 176 dias do ano, faltando 189 para acabar 2026. Programa do Léo Lima, 1882. Inverno, estamos no inverno, inclusive tá chovendo lá no Japão. Tá chovendo no Japão. Como é que é aí no Japão? Como é que é a estação do ano aí no Japão? Hein? Eu sei que no hemisfério norte. Uma coisa que eu não parei pra pensar. Como é que tá? Como é que é aí no Japão? Vocês estão no inverno, verão, outono? Inverno, verão, primavera ou outono? Hein, Líria? Né? Tá chovendo neste momento no Japão. Lá tá quase perto do pessoal dormir. Eu acho que o japonês dorme cedo. Ou eu tô errado, Líria? O japonês dorme cedo ou dorme tarde? Fale pra mim, você que é brasileiro e mora no Japão há muitos anos. Hoje estamos na lua crescente, né? Já já tem lua cheia. Como é que tá aqui? Aqui tá nublado, mas vem chuva. Hoje é dia mundial do vitiligo. É dia do quilo. Dia do imigrante. Dia do cotonete. Até isso tem. E dia internacional do marinheiro. E no Japão é verão. Começou o verão no Japão. Tá bom. Valeu, Líria. Os santos do dia: São Guilherme de Vercelli, São Máximo de Turim, São Próspero de Aquitânia. Os fatos históricos desta data. Em 1792, começa a medição do meridiano de Paris, origem do estabelecimento do sistema métrico decimal. Em 1950, começa a Guerra da Coreia, com a invasão da Coreia do Sul pela Coreia do Norte. Esse negócio é antigo, essa briga das duas Coreias, né? É antigo isso aí. Em 1997, uma sonda Progress, não tripulada, colide com a estação espacial russa Mir. Vamos agora falar dos aniversariantes de hoje. Se você quer parabenizar alguém, manda pra cá o nome da pessoa que a gente divulga. Manda pra cá que a gente registra o aniversário de hoje. Se quiser gravar um áudio, mande também um áudio que a gente divulga seu áudio. E nós temos aqui um quadro que se chama De Quem É Essa Voz. Diariamente a gente coloca trechos de falas de personalidades aniversariantes do dia, tá? Aí você escuta, se você sabe quem é ou acha que sabe, dá o teu palpite. Inclusive a gente coloca trechos de falas de personalidades que estariam aniversariando hoje. Hoje tem uma pessoa aqui que já partiu.
7: De quem é? De quem é essa voz?
8: Não, tá muito bom. Tanto o astral da seleção quanto dos alemães com os brasileiros está muito bom, estamos sendo bem tratados e está ficando bacana. Já é. Feira vocês vão ver o resultado, mas está ficando bem legal.
9: Deve estar.
8: Está divertido.
9: Legal, legal.
8: Não, eu acho que essa ideia lógica é da nós. Pelo que eu vi nos treinos, o clima de já ganhou, só tem no Brasil. Os caras estão treinando muito forte, estão concentrados. Acho que time para ganhar é o Brasil que tem. Agora é futebol. É que nunca se sabe.
7: De quem é? De quem é essa voz?
10: Eu não lembro muito assim da minha infância, mas eu tenho uma imagem assim, é uma imagem, não tem nada de comédia, aqui que teu programa é todo engraçado, não, mas não é, é uma imagem de amor assim, que eu lembro que uma vez eu fui pro hospital, que eu caí, dei pontos aqui, tinha que dar pontos na testa, fui pro hospital, e eu lembro até hoje, assim, no hospital público em Porto Alegre, aquela maca gelada, assim, eu deitada, morrendo de medo, assim, mas eu lembro da mão da minha mãe, assim, me segurando. É uma imagem, assim, de confiança, sim, né, assim, total. Daquela sensação.
7: De quem é? De quem é essa voz?
11: Eu não me lembro de ter começado a estudar piano. Eu me lembro que eu tive a primeira professora, mas eu me lembro que eu, 6 meses depois, ganhei um concurso nacional tocando obras de Johann Sebastian Bach pela Sociedade Bach. E essa velocidade que você via que eu tinha com 10 anos, já era uma velocidade de um pianista profissional, por exemplo. Mas isso é uma das partes da carreira de um pianista. A parte do perfeccionismo e a parte técnica. Agora, o que faz a diferença é a parte da emoção. É você, numa apresentação, fazer o seu coração chegar dentro do coração do público.
7: De quem é? De quem é essa voz?
0: São três personalidades aniversariantes hoje, né? A primeira voz é de um humorista que nos deixou durante a Copa do Mundo lá da Alemanha, em 2006. Um humorista muito conhecido, muito sucesso, personagens inesquecíveis. Esse humorista fazia parte de um programa de humor que passava na Globo. Um grupo de humor lá na Globo. Quem é esse humorista? Ele morreu no meio da Copa do Mundo. A segunda voz, cadê? É de uma atriz, modelo e apresentadora. Atriz, modelo e apresentadora. Quem é essa atriz? E a terceira voz é de um pianista e maestro. Muito conhecido também. Fala pra mim aí, dá o teu palpite. 81999-20-3300. Outros aniversariantes de hoje, Carl Simon, cantora e compositora, está aniversariando hoje lá nos Estados Unidos, está completando hoje 83 anos. 83 anos, a Carl Simon. Quem mais? O ator Luiz Carlos Vasconcelos. Quem é esse que eu não lembro pelo nome? Lá no nosso estúdio vai ter uma tela aqui ó, na linha lateral. Vai dar pra gente, na câmera, né? A princípio, vou dar pra mostrar algumas imagens aqui de fotos, mas uma coisa mais rápida, né? Hoje tenho dificuldade de mostrar foto rápida aqui por conta do... Copia, salva, bota no programa. Aqui não, já abre na tela, você já vê quem é. Ah, eu sei quem é esse ator. 72 anos. Quem mais? Quem mais hoje? Aniversariando. Se estivesse vivo, George Michael, o cantor e compositor. Bom, hein? George Michael nos deixou em 2016. E se hoje é seu aniversário, parabéns pra você. A família é a base do amor, o aconchego e o ponto de abrigo. A família é a base do amor, o aconchego e o ponto de abrigo. Pense nisso, tá? Pense bem. Bom dia!
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0: 7h33. Ao vivo até as 8 da manhã, programa do Léo Lima. Daqui a pouquinho tem dica do engenheiro, tem psicologia no rádio, tem momento da segurança pública, tem o minuto da segurança do trabalho. Daqui a pouquinho também tem a nossa advogada eleitoral, né? Dando dicas aí para quem vai votar e para quem será votado. Já já tem dica pro eleitor, dica pro pré-candidato. Daqui a pouquinho, programa do Léo Lima com a doutora Virgínia Bimentel Castelar, nossa advogada eleitoral. Tem várias atrações ainda hoje. E você, que é a nossa atração principal, né? Manda um zap aí pra mim agora. Léo Lima, manda alô pra mim, Léo. 81999-203300.
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0: A Líria, lá no Japão, ela disse, Léo, a chuva é por causa de um tufão que tá passando por aqui. Misericórdia. Lá o pessoal, o negócio não é brinquedo não, viu, gente? É palvo essa questão climática, hein? Tufão. Ah, tá lá o Japão, no meio do oceano, viu um tufão atravessando lá o Japão. Misericórdia. 7h34, pelo horário de Brasília. 7h34. Bom dia pra Ana Nery, chegou aqui no Instagram. Oi, Ana, bom dia. Bom dia, bom dia. É, quem mais? Deixa eu ver aqui no nosso WhatsApp. Diogo Monteiro, bom dia, Diogo. Bom dia pra você, obrigado pela audiência. Tá aqui no Instagram, seja bem-vindo. Deixa eu ir descendo as mensagens aqui. Chegaram. Marcílio, o homem do tempo em São Paulo. Vai, Marcílio. Olha o frio, Marcílio.
4: Bom dia, Léo Lima. Quintou, Léo. Quintou. São Paulo agora tá nublado. Tá com a programação de chuva à tarde. Mas tá gelado. Tá 12 graus. Sensação de 11. Não passa dos 13, Léo.
0: Que beleza.
4: É frio demais, hein? Mas demorou. Programa de Léo Lima, informação e prestação de serviço, Léo. Manda um abraço pra esse timão, tô ligado aí, Léo. Tem o J. França, Pedro Bal, tem o Neto, tem a Tina, tem o Magaive Produções, tem também o Ricardo Moura da Rádio Dreams e tem a professora Vera, no CTV da Vera, Léo. E tá frio, Léo, quer um pouquinho de frio, Léo?
0: Opa.
4: Ligaram o ar-condicionado central no meio da rua, Léo. Falou, Léo Lima, um abraço e sucesso.
0: Eita, o frio, Marcílio. Meu amigo, 12 graus, olha. 12 graus. Misericórdia, 12 graus, sensação de 11, friozinho bom, hein? Ô, friozinho bom. Está aquela esfriada na orelha, né? Ana de Agrestina, bom dia, Ana. Bom dia pra Nalva de Igaraçu. Oi, Nalva.
5: Bom dia, Léo.
0: Bom dia.
5: Bom dia agora, Léo. Cheguei da Hemodiálise ontem. Se só 3 horas o carro do jogo. Mas estou bem, Léo. Estou bem. Eu vou conseguir.
0: É isso aí, valeu, Nalva. Muita saúde pra você, viu? O Tony tá ligadinho no programa, lá no município de Escada. É, quem mais? Deixa eu ver aqui, o Leonardo Cavalcante. Alô, Leonardo, aquele abraço da banda Os Loucos. Aquele abraço. Marcos Eusébio em Agrestina, Pernambuco, obrigado. MacGyver mandou áudio, vai, MacGyver.
6: Olá, Léo Lima, tudo bem com você?
0: Tudo bem.
6: Espero que sim. Aqui em Mirueira tá chovendo demais. É, eu acho que uma das vozes são Cláudio Kelbo Sunda, João Carlos e Fernanda Lima. Será? Será? Um abraço para você e todos os ouvintes, para todos. Linda Ana Regina, adorei escutar ela hoje novamente.
0: Isso.
6: Tchau, tchau para todos. Bom dia, bom dia. Bom dia!
0: Valeu, MacGyver! E a Ana Nery? Oi, Ana!

0: Hoje vem juntinho aqui, ó. Ana Nery junto do Magai, velho.
1: Léo Lima, bom dia pra todos os seus ouvintes. As vozes de hoje são do Bussunda.
0: Bussunda.
1: E Fernanda Lima.
0: Fernanda Lima.
1: E João Carlos Martins.
0: Olha aí.
1: Beijo.
0: Esse pessoal sabe das coisas, muito bem. Valeu. 7h37, daqui a pouco a gente manda mais alôzinho, os aniversariantes aí. Muito bem, hoje é seu aniversário, parabéns!
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3: Oi, eu sou Fabiola Altran e estes são os destaques de hoje. Anvisa e Polícia Federal apreendem mais de 25 mil cigarros eletrônicos que são proibidos no país. De acordo com a Agência Nacional de Vigilância Sanitária, um dos objetivos da operação é proteger a saúde pública. Caixa paga nesta quinta-feira a parcela de junho do Bolsa Família para beneficiários com número de identificação social final 7. Supremo Tribunal Federal retira de pauta o julgamento sobre vínculo trabalhista entre plataformas e motoristas e entregadores, a pedido da Defensoria Pública da União. A justificativa é que uma nova norma da Organização Internacional do Trabalho passou a tratar do assunto. Autoridades da França anunciam um primeiro caso de ebola no país. O paciente é um médico que esteve em missão humanitária na República Democrática do Congo. Partidas de hoje da Copa do Mundo começam às 5 da tarde com Equador e Alemanha e Curaçao e Costa do Marfim. 8 da noite, o Japão enfrenta a Suécia e às 11 tem Turquia e Estados Unidos e Paraguai e Austrália. Da Rádio 2, Fabiola Altran.
0: Obrigado, Fabiola. 7 da manhã, 39 minutos, 7h39 pelo horário de Brasília. Aqui você sabe, é informação e prestação de serviço.
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0: Começar o nosso giro aqui com os especialistas, né, que prestam serviço aqui no programa, dando dicas valiosíssimas para a nossa vida. Hoje a gente tem o Jairo Raposo, é o nosso engenheiro de segurança do trabalho. Está com a gente às quintas-feiras aqui, é engenheiro fixo do programa. Jairo, bem-vindo, amigo. Bom dia.
5: Bom dia, Léo Lima. Bom dia a todos os ouvintes. Tudo bom, meu amigo? Como é que você vai?
0: Tudo certo.
5: Aqui é o Jairo Raposo, engenheiro de segurança do trabalho. Léo, hoje o mercado opera em rede. E é raro encontrar uma grande operação que não dependa de empresas terceirizadas. Mas aqui vai um alerta crítico para os gestores. Você pode terceirizar o serviço, mas nunca terceiriza a responsabilidade. Juridicamente, existe a responsabilidade solidária e subsidiária. Se um trabalhador terceirizado sofre um acidente dentro das suas instalações, a sua empresa responderá por isso, tanto financeiramente quanto na reputação da marca. O gerenciamento de riscos ocupacionais, que nós chamamos de GRO, exige que a empresa contratante integre a gestão de segurança dos seus prestadores de serviços terceirizados. Não basta exigir um certificado lá na portaria. É preciso fazer uma prévia diligência, auditar as práticas da contratada e garantir que o padrão de segurança deles seja tão alto quanto o seu. Um elo fraco na corrente compromete toda a operação. Encare seus terceirizados como parceiros estratégicos. Treine, integre e cobre. Proteger o trabalhador do seu parceiro é proteger o coração do seu negócio. É isso aí, meu amigo. Forte abraço, um excelente final de semana e até a próxima quinta. Um abraço, meu amigo!
0: Um abraço, Jairo. Muito obrigado, amigo. Muito obrigado aí pelas informações, pelas dicas. 7h41 pelo horário de Brasília, 7h41. Olha, gente, o Pix agora tem uma opção de consulta de saldo e limite antes de efetuar uma transação. Conta mais aí, Fabíola Altran.
3: Quem utiliza Pix por aproximação agora pode consultar o saldo e o limite da conta. A nova opção aparece quando o cliente conecta a conta em uma carteira digital ou autoriza movimentações automáticas via Open Finance. Assim, é possível visualizar quanto dinheiro há disponível na conta e verificar o limite antes de concluir a transação por Pix. A opção é chamada pelo Banco Central de jornada otimizada, justamente porque reúne etapas que eram separadas. O objetivo da instituição financeira é evitar que o cliente faça um processo de autorização para compartilhar dados e depois repita passos parecidos para vincular a conta e habilitar pagamentos. Dessa forma, serão reduzidas falhas por falta de dinheiro na conta. Mesmo se o cidadão não autorizar a visualização de saldo e limite, o pagamento e transferência seguirão funcionando. Se ele permitir, a nova opção também pode cancelar a qualquer momento. Da Rádio 2, Fabíola Altran.
0: Obrigado, Fabíola. 7h42 pelo horário de Brasília. Manda um abraço, meu conterrâneo, Gabriel Araújo, tá ligadinho com a gente. Um abraço para você, Gabriel, lá da nossa região da Muribeca. Mandar um bom dia pro Joseildo Pereira, tá acompanhando aqui pela Rádio Alternativa FM de Agrestina. Alô, Joseildo, bom dia. No YouTube aqui do programa, um bom dia pro Fernando Pereira e a esposa Linca Braga. Rafael Josino tá por aqui. Frei José Iris também. Aquele abraço, muito obrigado. 7h43, 7 da manhã, 43 minutos.
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0: E toda quinta-feira tem a doutora Virgínia Pimentel Castelar, uma das mais brilhantes advogadas, uma das mais respeitadas advogadas no cenário eleitoral que nós temos por aqui, tá? Ela é advogada eleitoral, ela é procurada bastante por candidatos, candidatos eleitos, né? Políticos de mandato, né? Para resolver pendências, broncas que acontecem por aí, doutora Virgínia é sempre procurada. E nós temos a honra de tê-la aqui todas as quintas-feiras prestando serviço. Doutora Virgínia Pimentel Castelar, bom dia!
6: Bom dia, Léo Lima. Ainda falando sobre pré-campanha, alguns ouvintes perguntaram, sim, e o que é que o pré-candidato não pode fazer? Essa pergunta, ela é muito interessante. O pré-candidato, ele não pode pedir voto. Não pode pedir voto. Não pode utilizar expressões que se assemelhem ao pedido de voto. Conto com você. Vamos para um futuro melhor. Vamos construir um novo estado, um novo Brasil. São essas expressões que são conhecidas como palavras mágicas que a Justiça Eleitoral não permite, porque entende que também é um pedido de voto. E pedido de voto, ele não pode ser realizado na pré-campanha. Propaganda paga em TV e rádio também não pode. Não pode utilizar outdoor. Em geral, o que é proibido na campanha também é proibido na pré-campanha.
0: Pronto, tá aí doutora Virgínia Pimentel Castelar, muito obrigado, doutora. É isso, gente, é pré-candidato porque não teve convenção. Após as convenções, aí sim, se o cara passar lá pela convenção, aí ele vira candidato, tá? Então, enquanto não tem as convenções partidárias, é pré-candidato. 7h45, 7 da manhã, 45 minutos, também conhecido como 15 para as 8. E o INSS muda a regra para cadastro biométrico. Rodrigo Santos tem mais informações.
7: O INSS vai ampliar a exigência de cadastro biométrico para concessão de aposentadorias e de alguns auxílios. A nova regra vale para pedidos feitos a partir de 21 de novembro de 2025. Agora, quem for solicitar benefício deverá comprovar a existência de registro biométrico. Poderão ser usados documentos como a Carteira de Identidade Nacional, o Título de Eleitor ou a Carteira Nacional de Habilitação. Essa regra é válida desde setembro de 2024 para pedidos de benefícios de prestação continuada, o BPC. Segundo o INSS, o objetivo é confirmar a identidade do beneficiário e impedir que terceiros recebam valores de forma indevida. Quem tem mais de 80 anos de idade fica dispensado da biometria. Também não será necessário para pedidos de salário maternidade, benefício por incapacidade ou pensão por morte. Da Agência de Rádio Mais News, Rodrigo Santos.
0: Valeu, Rodrigo. Muito obrigado, muito obrigado. São 7h47 pelo horário de Brasília. 7h47. Mandar um abraço aqui pro Jota França. Bom dia para você, Léo Lima, pro Marcílio, o homem do tempo em São Paulo. O MacGyver Mirueira, Ana de Agrestina, Dona Regina, o cantor Simval com o Pedrinho. E que os anjos do Senhor Deus acampem sobre todos nós, nos abençoando durante esta quinta-feira. Amém. Tá em Bezerros. O Jota França aproveitando o friozinho gostoso, hein? Do Agreste Pernambucano. Que beleza. É 7h47 pelo horário de Brasília.
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0: Vamos lá com a dica do engenheiro de hoje, parceria do programa do Léo Lima com o CREA Pernambuco, Conselho Regional de Engenharia e Agronomia. Hoje tem uma engenheira civil, a Denise Maia, que é gerente de fiscalização do CREA Pernambuco. Denise, bom dia.
8: Bom dia, Léo Lima. É sempre um prazer falar com você. Hoje a dica do engenheiro é sobre a importância da fiscalização do exercício profissional. Toda obra ou serviço técnico deve ser executado por um profissional habilitado e com anotação de responsabilidade técnica, ART, devidamente registrada, a fim de assegurar a qualidade técnica das obras, a prevenção do meio ambiente e a segurança da população. É importante ainda a presença do engenheiro responsável técnico do projeto para que se atenda às normas técnicas e de segurança. A emissão da anotação de responsabilidade técnica assegura a rastreabilidade e a responsabilidade técnica sobre o serviço executado. A sociedade ganha mais confiança nas obras e serviços de engenharia e o profissional tem o seu trabalho reconhecido e valorizado. Além disso, a equipe de fiscalização do CREA vem participando ativamente das Forças-Tarefas Nacionais de Fiscalização, realizadas em diversos estados do país. Essas ações promovem troca de experiência, padronização de procedimentos e aprimoramento das práticas fiscalizatórias em nível nacional. Então, lembre-se que registrar a ART e atuar dentro das atribuições profissionais é mais do que uma exigência legal, é um ato de ética e valorização profissional. Muito obrigada pelo convite. Essa foi a dica do engenheiro. Tchau, até a próxima.
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0: Nós que agradecemos a você, Denise Maia, engenheira civil e gerente de fiscalização do CREA Pernambuco, participando hoje da Dica do Engenheiro. 7h49 pelo horário de Brasília. Vamos falar de carros agora, porque uma notícia interessante é de que os carros terão frenagem automática obrigatória. Deixa eu voltar aqui com o Rodrigo Santos.
7: Os carros terão que ser equipados com sistema de frenagem automática. A tecnologia de segurança será obrigatória em modelos fabricados e vendidos a partir de 2029, conforme uma determinação do Conselho Nacional de Trânsito. O sistema autônomo, como é conhecido, é capaz de detectar automaticamente e previamente uma colisão. O carro freia sozinho caso o motorista não faça nada. A tecnologia vai funcionar com a velocidade de até 60 km por hora. Desde o início de 2026, todos os novos projetos de carros já tinham que ter frenagem automática. Carros que não oferecerem a tecnologia a partir de 2029 terão que ser modificados ou vão sair de linha. Da agência de rádio Mais News, Rodrigo Santos.
0: Obrigado, viu, Rodrigo? 7h, 50 minutos pelo horário de Brasília.
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0: Vamos para São Paulo agora conversar com ele. O Décio Reis é policial civil em São Paulo, com mais de 38 anos de experiência. E ele está na ativa lá na Polícia Civil. O Décio, bom dia.
9: Olá, Léo Lima, meu bom dia a você, a todos e a todas que acompanham o seu programa, como também aqueles que nos ouvem aí nas mais de 100 emissoras que retransmitem o programa do Léo Lima. Léo, na dica de segurança dessa semana, seria uma dica, mais um alerta. Infelizmente, Léo, isso é um dado estatístico da polícia brasileira e que muitas vezes não é divulgado na grande mídia, o aumento de casos de pessoas jovens, principalmente meninas, que estão aí sendo abusadas pela internet. Por isso, queria dar Um pequeno toque a você que é pai, mãe ou responsável de meninas que têm idade aí entre 10 e 16 anos. O que você está fazendo para que seu filho, sua filha, não seja absorvida por esses mal indivíduos que estão na internet? O que você está fazendo? Por isso, fica a dica. Fique atento àquilo que seu filho, sua filha, está fazendo na internet. Infelizmente, existem pessoas aí que fazem mau uso de uma coisa, de uma ferramenta que é muito importante para a sociedade. Tenha o devido cuidado, você que é pai, mãe ou responsável de criança. Essa é a dica da semana. Léo, volto na semana que vem, trazendo aí novas dicas na área da segurança pública. E você já sabe, sempre, sempre, sempre, seja feliz.
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0: Seja feliz, Décio Reis. Muito obrigado. São 7h53 pelo horário de Brasília.
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0: Vini Júnior brilha e Brasil vence e convence. Neymar entra bem. Rafael Guimarães, da Rádio Agência Nacional, tem mais informações.
10: Enfim, a redenção. Nesta quarta-feira, o povo brasileiro voltou a sorrir ao assistir à vitória de um Brasil recheado de craques, mas que até então não inspirava tanta confiança na Copa do Mundo. Contra a equipe da Escócia, no entanto, a seleção brasileira, com a participação de Neymar nos minutos finais da partida, venceu e convenceu, explodindo o país em festa. O Brasil não deu chances ao time escocês. Apesar de um susto aqui e outro ali, a superioridade da equipe canarinho foi evidente. Com a vitória por 3-0, a seleção brasileira garantiu o primeiro lugar do grupo C do Mundial. No outro jogo, Marrocos venceu o Haiti por 4-2 e ficou com a segunda colocação. Mais uma vez, a estrela de Vini Júnior brilhou. O jogador marcou duas vezes e ainda teve um gol anulado pelo juiz. O craque vem se destacando nesta Copa do Mundo e segue comandando a seleção na luta pelo hexacampeonato. O terceiro gol foi marcado por Matheus Cunha. A cereja do bolo foi a entrada de Neymar na partida, aos 30 minutos do segundo tempo. A torcida, que gritava o nome do craque e pedia o camisa 10 em campo, foi atendida pelo técnico Carlo Ancelotti e foi a loucura quando o jogador foi chamado. E Neymar entrou bem. Correu, pediu a bola, deu passes, chutou a gol e até ajudou na marcação. O caminho é longo, mas os sinais dados pelo craque na partida dão real esperança. O adversário do Brasil na próxima fase da Copa do Mundo sai nesta quinta-feira. Os jogos entre Holanda e Tunísia e Japão e Suécia definirão o segundo colocado do Grupo F, que enfrentará a seleção brasileira. O Brasil volta a campo na próxima segunda-feira, às 14 horas, no horário de Brasília, em Houston, nos Estados Unidos. Da Rádio Agência Nacional em Brasília, Rafael Guimarães.
0: Obrigado, Rafael. Ontem eu estive em Barra de Jangada, em Jaboatão dos Guararapes, acompanhei o jogo lá num polo junino. Foi um festival de brega que teve por lá também, e acompanhei o jogo inteiro lá em Barra de Jangada, em Jaboatão. Na hora que o Neymar foi entrar em campo, meu amigo, foi uma gritaria, fogos, enfim, o pessoal vibrou bastante. Eu tô na torcida que ele realmente se recupere 100%, que possa ajudar a seleção na conquista do Hexa. 7h55 agora, 7h55 pelo horário de Brasília. Vamos aqui, deixa eu trazer a nossa psicóloga.
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0: Adriana Barros e a sua equipe, hoje tem a Cristiane Paiva, vai falar sobre a psicologia do esporte e alta performance, né, Cris? Bom dia.
11: Oi, Léo, é sempre um prazer estar com vocês, seus ouvintes.
0: Todo nosso.
11: E aí vamos falar desse tema que é bem importante e está bem alta, porque estamos vivenciando a Copa do Mundo.
0: Isso.
11: E na Copa é possível a gente observar, a gente perceber as pessoas falando ali do estado emocional dos jogadores, dos nossos atletas. E independente da modalidade, mas agora mais fortemente, né, lembrando aí do futebol que temos vivenciado, podemos observar o quanto que essas questões emocionais influenciam na performance desses atletas.
0: Então, Cris, porque quando falamos em psicologia do esporte, estamos falando apenas de atletas que têm algum problema emocional. Afinal, como trabalha a psicologia nesta área?
11: Não, Léo, a psicologia do esporte, ela não atua apenas quando existe uma dificuldade. Ela trabalha principalmente o desenvolvimento de habilidades mentais que ajudam o atleta a alcançar o seu melhor desempenho. Assim como o atleta precisa treinar o corpo, por exemplo, e até a parte técnica, ele também pode e deve treinar a mente. Aspectos como foco, autoconfiança, controle emocional, motivação, resiliência e tomada de decisão influenciam diretamente os resultados esportivos. Uhum. Inclusive, hoje a gente sabe, por muitas pesquisas científicas, que a preparação mental é um dos fatores que diferenciam os atletas de alto rendimento.
0: Uhum. É, e a gente percebe que pressão por resultados faz parte da vida de muitos atletas, né? Como ela pode ser administrada de forma saudável?
11: Ah, essa é uma ótima pergunta, até porque as pessoas geralmente têm curiosidade.
0: Faz parte da vida de muitos atletas, né? Como ela pode ser administrada de forma saudável?
11: Ah, essa é uma ótima pergunta, até porque as pessoas geralmente têm curiosidade de entender como eles lidam com tanta pressão, não é? Mas bem, a pressão ela não é necessariamente um problema. Em níveis adequados, ela pode até funcionar como estímulo para o desempenho. O desafio acontece quando essa pressão gera medo excessivo de errar, ansiedade intensa ou bloqueios emocionais. Uhum. Aí é onde entra a psicologia, ajudando o atleta a direcionar a atenção dele para aquilo que está sob seu controle. Por exemplo, a preparação, a estratégia e a execução, em vez de ficar focando apenas no resultado final, o que vai gerar mais ansiedade. E aí isso reduz o sofrimento emocional e favorece a performance, uma performance mais consistente e mais assertiva.
0: Uhum. Estamos conversando com a psicóloga Cristiane Paiva. Ô Cris, muitas vezes vemos atletas realizando feitos impressionantes, né? E qual o papel da mente nessa capacidade de superação?
11: Ah, Léo, é fundamental. Realmente, a mente ela tem um papel fundamental nesse processo. Porque a forma como o atleta interpreta desafios, lida com os erros e reage às adversidades, influencia diretamente sua performance. Uhum. Atletas mentalmente preparados tendem a ser mais resilientes. Quer dizer, conseguem se recuperar mais rapidamente de derrotas, de lesões e até de momentos difíceis. Então, como falamos, né? A superação de limites, ela não depende apenas da capacidade física ou até técnica, mas também da confiança, do trabalho em equipe, da disciplina e da capacidade de persistir mesmo diante das dificuldades.
0: Ok, Cristiane Paiva, muito obrigado, viu? Sempre bom tê-la aqui no programa. Valeu.
11: Eu que agradeço, Léo, mais uma vez. E um abraço a todos os seus ouvintes, em nome da Clínica Adriana Barros.
0: Valeu, obrigado, viu, Cristiane? Obrigado, Adriana Barros e sua equipe aí, toda quinta-feira, né? Tem um psicólogo com a gente. Fechando o programa de hoje, deixa eu mandar aqui, registrar aqui alguns ouvintes que estão acompanhando o programa pelo Face, pelo Instagram. Aqui no Face da Rádio Nova FM de Brejo da Madre de Deus, o Antônio José. E também a Dayana Grazielli. Obrigado, viu, pessoal, pela audiência. Ah, quem mais? Aqui no Instagram, o Luciano Babu, meu conterrâneo, o Severino tá por aqui também, Linca Braga chegou no Instagram, valeu Linca, obrigado. Deixa eu passar aqui no Face, Facebook, que é todo troncha aqui, mas tudo bem. Aqui no Face da Rádio Líder FM de Caraibeiras, no Rio Grande do Norte, Regina Maria e também o João Dantas, muito obrigado. Quem mais? Bora lá passando aqui, peraí que tem mais mensagem pra encerrar o programa. Só pra fechar, peraí. Peraí que eu vi aqui, eu vi que chegou mensagem. Cadê a mensagem? Acabou? Acabou, tá bom. Acabou, acabou. Vamos embora? Amanhã sextou! Espero você 7 da manhã! Tchau, pessoal, valeu! Ótima quinta, com as bênçãos de Deus.
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1: Hora certa!
2: 8:12.
3: Bom dia.
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6: Muito bem, a partir de agora está no ar o Jornal Rádio News. 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

0: e na sua rádio favorita. Sejam bem-vindos.
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2: Previsão do tempo para quinta-feira, 25 de junho de 2026. Região Centro-Oeste, em Brasília, Distrito Federal, céu encoberto a nublado nesta quinta-feira. Os termômetros da capital marcam mínima de 13 e máxima de 26 graus. A umidade relativa do ar gira em torno de 100 a 35%. Rosário Oeste, em Mato Grosso, sopra velhinhas com tempo encoberto. Temperatura mínima de 14 e máxima de 29 graus. A umidade relativa do ar vai de 90 a 45%. Região Nordeste, Recife, em Pernambuco, amanhece encoberta com chuvisco o dia todo. Temperatura mínima de 24 e máxima de 28 graus. A umidade do ar é de 95 a 60%. Porto, no Piauí, comemora aniversário com céu claro pela manhã e acúmulo de nuvens ao longo do dia. Temperatura mínima de 26 e a máxima de 35 graus. Umidade do ar varia de 90 a 30%. Região Norte. Belém tem previsão de céu encoberto com chuva nesta quinta-feira. Temperatura mínima de 24 e a máxima de 34 graus nas horas mais quentes do dia. A umidade do ar na capital do Pará é de 98 a 62%. Em Porto Walter, no Acre, a comemoração de aniversário é com céu encoberto a nublado sem chuva. Temperatura mínima é de 19 e a máxima de 29 graus. A umidade relativa do ar é de 90 a 50%. Região Sudeste. São Paulo, capital, tem previsão de céu encoberto com chuvisco nesta quinta-feira. Os termômetros registram mínima de 13 e máxima de 15 graus. Umidade relativa do ar vai de 100 a 90%. São Roque do Canaã, no Espírito Santo, completa mais um ano com céu encoberto. Temperatura mínima de 18 graus e máxima de 27. Umidade relativa do ar é de 95 a 50%. Região Sul. Curitiba, no Paraná, tem previsão de céu claro. O dia amanhece bem frio, com termômetros registrando mínima de 1 grau e máxima de 16. A umidade relativa do ar fica entre 100 e 50%. Em Porto Alegre, no Rio Grande do Sul, céu encoberto e dia frio também. Os termômetros registram mínima de 5 e máxima de 16 graus. A umidade relativa do ar oscila entre 100 e 45%. Você ouviu a previsão do tempo para quinta-feira, 25 de junho de 2026, com informações do IBGE Cidades e do Instituto Nacional de Meteorologia, o INMET.
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3: Depois que o ex-presidente Jair Bolsonaro confirmou que mantinha uma arma de fogo em casa durante prisão domiciliar, o ministro do Supremo Tribunal Federal, Alexandre de Moraes, pediu que a Procuradoria-Geral da República avalie se a situação configura cometimento de falta grave por parte de Bolsonaro. O despacho do ministro, assinado nesta quarta-feira, pede um parecer da PGR em até 48 horas. Moraes cita no documento a Lei de Execução Penal, segundo a qual comete falta grave o condenado à pena privativa de liberdade que possuir indevidamente instrumento capaz de ofender a integridade física de outra pessoa. Agora, ao questionar o que pensa a PGR, Alexandre de Moraes quer saber se há elementos suficientes para cancelar a prisão domiciliar e fazer com que o ex-presidente volte a cumprir pena na prisão. No mesmo despacho, o ministro do STF cita que durante o depoimento dessa terça à Polícia Civil do Distrito Federal, Jair Messias Bolsonaro admitiu ter a pistola de modelo Glock 9mm, apreendida em blitz, e que ela era mantida na residência dele, mesmo durante o cumprimento da prisão domiciliar humanitária. Segundo Moraes, o ex-presidente teria dito à polícia: "Tinha três mulheres em casa e eu não podia ficar desarmado." Jair Bolsonaro cumpre pena de 27 anos e 3 meses na ação penal da trama golpista. Alexandre de Moraes concedeu a prisão domiciliar dele em 24 de março, depois que a defesa alegou agravamento de problemas de saúde do condenado, que cumpria pena no complexo penitenciário da Papuda, em Brasília.
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4: Uma grande operação reúne polícias civis de 8 estados no combate à pedofilia e ao abuso sexual de crianças e adolescentes. São cumpridos 16 mandados, sendo 8 de prisão e 8 de busca e apreensão nos estados do Paraná, Rio Grande do Sul, Rio de Janeiro, São Paulo, Goiás, Ceará, Pernambuco e no Distrito Federal. Esta é a terceira fase da Operação Faros, que investiga uma rede de armazenamento e compartilhamento de material de abuso sexual infantil e juvenil. A investigação começou após a análise dos dados do celular de um homem preso na primeira fase da operação em Palmas, no Tocantins. Foi identificada a troca de imagens de abuso de crianças e adolescentes por meio do aplicativo de mensagens Telegram. Após o fornecimento dos dados pela plataforma, a polícia identificou 8 indivíduos nos estados alvos da operação desta quarta-feira. O delegado-chefe da Delegacia Especial de Repressão aos Crimes Cibernéticos da Polícia Civil do Distrito Federal, João Guilherme, detalha a ação.
5: Através da análise de vestígios cibernéticos, pôde se elucidar ali uma rede que funcionava em aplicativo de mensageria e as polícias civis trabalharam essa rede e pôde-se então fazer essa operação nacional. Os investigados podem responder pelos crimes de armazenamento, compartilhamento e transmissão de material de abuso sexual infantil, cujas penas, se somadas, podem chegar até 10 anos de reclusão.
4: No Distrito Federal, um homem de 22 anos foi preso em casa na região administrativa de Arniqueira. Também foram apreendidos dispositivos digitais. O delegado João Guilherme explica como a população pode denunciar.
5: Caso as pessoas tenham conhecimento de qualquer tipo de situação, seja de armazenamento, de transmissão, de comercialização desse tipo de material, façam a sua denúncia no 197, a sua identidade fica em absoluto sigilo. Caso não queiram fazer essa denúncia, façam a sua ocorrência ou procure a unidade policial da PCDF mais próxima.
4: A operação contou com o apoio do Ministério da Justiça e Segurança Pública e com repasse de informações do governo dos Estados Unidos. A investigação busca reforçar as ações integradas de proteção à infância e de repressão aos crimes praticados no ambiente digital.
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6: A renovação da cota de isenção para importação de veículos elétricos, decidida nesta terça-feira pelo governo, foi pensada no consumidor. Foi o que defendeu o ministro do Desenvolvimento, Indústria, Comércio e Serviços, Márcio Elias Rosa. Ele participou nesta quarta-feira do programa Bom Dia Ministro da EBC. Apesar de críticas das montadoras, o governo federal renovou por 6 meses as cotas para veículos eletrificados, desmontados e semidesmontados, no valor de US$ 463 milhões. Empresas da indústria automotiva, inclusive, ameaçam ir à justiça. O ministro defendeu a decisão do governo.
7: O governo federal, de fato, tomou essa decisão ontem. Não foi para causar dano para a produção nacional, ao contrário, para favorecer, sobretudo, o consumidor, o mercado, e não ignorando que a gente tem que ter uma política, uma série de medidas para acomodar todos os interesses que são legítimos, né?
6: O ministro afirmou que o cronograma para elevar o imposto de importação não foi alterado, ou seja, a alíquota que sobe para 35% a partir de 1º de julho para veículos eletrificados montados e semidesmontados. Já os desmontados continuam pagando 14% até 1º de janeiro de 2027, quando a alíquota também sobe para 35%. Segundo Márcio Elias, a decisão foi tomada porque algumas dessas montadoras estrangeiras já estão produzindo no país.
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8: O Supremo Tribunal Federal retomou o julgamento que discute a validade de decisões da Justiça do Trabalho que reconhecem vínculo empregatício entre motoristas de aplicativos e as plataformas. A questão central envolve a chamada uberização do trabalho, com as empresas Rappi e Uber contestando as decisões trabalhistas. Elas argumentam que o reconhecimento do vínculo altera a finalidade do negócio e viola o princípio da livre iniciativa econômica. O julgamento havia sido suspenso em outubro do ano passado, após as sustentações das partes. Nesta sessão, os ministros proferirão os primeiros votos sobre o tema, que pode redefinir as relações de trabalho no setor de aplicativos no Brasil.
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8: O senador colombiano de esquerda, Iván Cepeda, reconheceu sua derrota na disputa presidencial do país. A decisão ocorre 3 dias após o segundo turno das eleições, que apontou o candidato de direita, Abelardo de la Espriella, como vencedor. Cepeda, que estava menos de 1% atrás de Espriella na apuração inicial, havia afirmado que aguardaria a verificação final dos votos. No entanto, o Registro Nacional informou que a contagem final diferiu em apenas 0,003% da contagem inicial, confirmando a vantagem do adversário. O reconhecimento de Cepeda, candidato do Pacto Histórico e aliado do governo do presidente Gustavo Petro, abre caminho para a transição de poder na Colômbia. A eleição foi uma das mais acirradas da história recente do país, com forte polarização política.
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0: 8:25.
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3: Estamos de volta e agora vamos falar de esporte aqui no Jornal Rádio News.
4: E o Brasil entrou em contagem regressiva e já entra no clima para receber a Copa do Mundo Feminina em 2027, a primeira na América do Sul, que terá a festa de abertura em exatamente um ano. O torneio vai ocorrer em 8 cidades sede: Brasília, São Paulo, Rio de Janeiro, Salvador, Belo Horizonte, Porto Alegre, Fortaleza e Recife, e reunirá 32 seleções. Aline Pellegrino, gerente de competições femininas da CBF, vê o Mundial como uma oportunidade também de mudança cultural, onde o futebol feminino poderá construir bases mais sólidas.
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4: E após assinar contrato com o Ravenna FC da Itália, Ronaldinho Gaúcho espera inspirar a geração mais jovem a perseguir seus sonhos, assim como ele fez ao longo de uma brilhante carreira de 17 anos. Vestido todo de branco, Ronaldinho posou com a nova camisa do Ravenna, que inicialmente estava colocada sobre o reluzente troféu da Bola de Ouro que ele conquistou em 2005, antes de autografar o uniforme ao lado do proprietário do clube, Ignazio Cipriani. Ao longo de todos esses anos, a amizade que temos com a família Cipriani e com todos os amigos fez com que essa oportunidade surgisse agora. Por isso, estou extremamente feliz e esperamos que tudo corra bem, disse Ronaldinho a Reuters sobre sua transferência para o clube italiano.
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4: E Pedrinho, presidente do Vasco, publicou uma carta na manhã do dia 24 após ser afastado do comando da SAF do clube. No documento, ele revela que a venda da SAF a Marcos Lamachia, enteado de Leila Pereira, estava prestes a ser anunciada e avalia que sabotaram o clube, ao dizer que há meses um grupo contrário à venda se articula na política do clube. Pedrinho foi afastado da SAF do Vasco em decisão da Justiça do Rio. A juíza frisa ainda que a venda do Vasco SAF terá de ter a concordância da 777 Carioca ou do juízo arbitral. Caso ela aconteça sem obedecer tais trâmites, não será válida por este juízo recuperacional.
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5: Em um movimento que desafia as pressões internacionais, Israel declarou que não retirará as suas tropas do Líbano, mesmo diante de uma possível ordem dos Estados Unidos. A tensão na região permanece alta, apesar de um cessar-fogo temporário. Na semana passada, Israel concordou com um cessar-fogo provisório com o Hezbollah. Contudo, as forças israelenses continuam presentes em território libanês e têm realizado ataques quase diários, indicando a complexidade do conflito. O ministro da Defesa de Israel, Israel Katz, reiterou a posição do país, enquanto o presidente dos Estados Unidos, Donald Trump, teria previsto o fim da guerra em 2 a 3 semanas. A situação geopolítica no Oriente Médio segue em constante evolução.
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6: A Justiça do Rio Grande do Norte decidiu levar a júri popular o homem acusado de tentar matar a namorada dentro de um elevador em Natal no ano passado. A vítima sofreu graves lesões e ficou com sequelas permanentes. O acusado, Igor Eduardo Pereira Cabral, vai responder por tentativa de feminicídio perante o Tribunal do Júri. A decisão foi divulgada nesta terça-feira pela Primeira Vara Criminal de Natal. O caso aconteceu em julho do ano passado na zona sul da capital potiguar. Imagens das câmeras de segurança registraram o momento em que Igor deu 61 socos em Juliana Garcia, que estava indefesa e caída no chão. A vítima sofreu fraturas no rosto, passou por cirurgia, precisou colocar 7 placas de titânio e 31 parafusos. Na decisão, o juiz responsável manteve a prisão preventiva do acusado por considerar que ele representa risco à sociedade. A defesa argumentou que não houve perigo imediato de morte, mas a tese foi rejeitada pela justiça. A data do julgamento de Igor Eduardo Pereira Cabral ainda não foi marcada. E é bom reforçar que em casos de violência contra a mulher, as denúncias podem ser feitas pela Central de Atendimento à Mulher no telefone 180, que funciona 24 horas por dia e oferece orientação sobre direitos e a rede de proteção. Também é possível acionar o chat no WhatsApp, o código é 61 e o telefone 96100180. Em situações de emergência, a orientação é acionar a Polícia Militar pelo 190.
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1: Em meio à epidemia de ebola em dois países do continente africano, a França confirmou nesta quarta-feira o primeiro caso da doença em um médico humanitário que retornou recentemente de uma missão na República Democrática do Congo, na África. A confirmação é do Ministério de Saúde francês. Segundo a instituição, a missão do médico era justamente em um dos países onde o vírus está circulando. De volta ao país de origem, a França, o paciente foi imediatamente internado em uma unidade especializada e encontra-se em condição estável. Ainda de acordo com o Ministério, a França possui recursos especializados para o gerenciamento de doenças infecciosas altamente transmissíveis. Neste caso, o país mantém o tratamento do paciente em uma unidade de saúde designada, seguindo rigorosos protocolos de biossegurança, incluindo sala com pressão negativa, equipamentos e protocolos específicos. O paciente está isolado, ainda passa por uma investigação epidemiológica completa, justamente para identificar as pessoas que tiveram contato com ele antes do diagnóstico. Depois, as autoridades de saúde entram em contato e mantêm essas mesmas pessoas em isolamento por 21 dias na residência de cada um e em constante monitoramento. Lembrando que em maio deste ano, a Organização Mundial da Saúde declarou o ebola como emergência de saúde pública de âmbito internacional devido à circulação ativa do vírus na República Democrática do Congo e em Uganda. Vale lembrar que o ebola é uma doença viral grave transmitida pelo contato com fluidos corporais de pessoas infectadas ou por objetos contaminados. Entre os principais sintomas estão febre alta e hemorragias, e a doença pode evoluir para casos graves e fatais.
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7: A cidade de São Paulo enfrentou fortes chuvas, que provocaram queda de árvores, desabamentos e um intenso caos no trânsito. Os acumulados de chuva em algumas regiões já atingiram porcentagens significativas da média esperada para todo o mês de junho. Em Mairinque, o volume chegou a 89% da média mensal, enquanto Sorocaba registrou 77% e Barueri 56%. A Defesa Civil e o Corpo de Bombeiros foram acionados para atender diversas ocorrências. Chegou a 89% da média mensal, enquanto Sorocaba registrou 77% e Barueri 56%. A Defesa Civil e o Corpo de Bombeiros foram acionados para atender diversas ocorrências, com equipes trabalhando para minimizar os impactos e garantir a segurança da população. As autoridades recomendam cautela aos motoristas e pedestres, além de atenção às áreas de risco.
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3: Essas foram as últimas de hoje do Jornal Rádio News. Voltaremos na próxima edição. Fique ligado.
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8: 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No terceiro dia, vem o desespero. Na primeira semana, você vive a vida se arrastando e pedindo que seja tudo um pesadelo. Em um mês, você só chora. Em um ano, você vai sorrir ao ver as fotos. Em 3 anos, os aniversários não são mais os mesmos. Em 5 anos, a dor ainda está lá, na forma de saudades, mas você tenta seguir a vida. A dor de perder alguém é insuportável. E essa dor segue por toda a vida. Não tem como superar ou esquecer. Perder alguém que se ama dói muito. Chega até falta o ar. Mas a vida tem que continuar, porque o que nos resta é viver.
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10: 8h34.
11: Bom dia.
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Olá, amigos, que Deus abençoe grandiosamente a todos. Quem está falando é seu amigo Elton Araújo, trazendo o ensinamento da Palavra de Deus. Hoje nós iremos estudar o Salmo de número 2. Olha, nós estamos realizando uma série de mensagens. Nós estamos estudando o livro dos Salmos. São 150 Salmos. Hoje nós iremos estudar o Salmo de número 2. Iremos extrair informações importantíssimas para o fortalecimento da nossa fé. O Salmo de número 2 é um salmo profético e ao mesmo tempo poderoso. Ele fala sobre a rebelião das nações contra Deus, fala sobre a soberania divina e o reino do ungido, apontando claramente para o Messias, que é o Senhor Jesus Cristo, tá bom? Daqui a pouquinho nós iremos estudar os Salmos de número 2, só que primeiramente nós iremos escutar um lindo musical. Vamos ao musical!

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0: A mensagem de hoje fala a respeito do Salmo de número 2. O Salmo 2 é um salmo profético e poderoso. Ele fala sobre a rebelião das nações contra Deus. Fala sobre a soberania divina. Também fala a respeito do reinado do ungido, apontando claramente para o Messias, que é o Senhor Jesus Cristo. O Salmo 2 mostra dois reinos: o reino dos homens, em rebelião contra Deus, e o reino de Deus, que é soberano e eterno. O Salmo 2 foi escrito pelo rei Davi. Através do Atos dos Apóstolos, capítulo 4, versículo 25, nós podemos observar que foi o rei Davi quem escreveu o Salmo de número 2, apesar que o próprio Salmo em si não menciona. Mas Atos capítulo 4, versículo 25 está escrito: que disseste pela boca de Davi teu servo, porque bramaram as gentes e os povos pensaram coisas vãs. Aqui está se referindo ao Salmo 2, versículo 1. Portanto, podemos afirmar que quem escreveu o Salmo de número 2 foi o rei Davi, apesar de que o Salmo não está especificando. Agora, quais as lições que nós podemos extrair do Salmo 2? Primeiramente, o ser humano ele tenta viver independente de Deus. Se você observar o Salmo 2, versículo 2, está escrito: os reis da terra se levantam contra o Senhor e contra o seu ungido. Podemos observar que desde sempre a humanidade tenta rejeitar a autoridade de Deus e vive sempre seguindo as suas próprias vontades. Hoje vemos os reinados, certo, se rebelando contra Deus, as culturas se rebelando contra Deus, as pessoas que rejeitam a presença divina e assim sucessivamente. Aliás, Romanos capítulo 3, versículo 18 está escrito: não há temor de Deus diante de seus olhos. Aqui mostra o que as pessoas que se rebelam contra Deus. Não existe temor a Deus. Elas não temem a Deus. Então o Salmo 2 aqui já está mostrando o quê? O ser humano tentando viver independente de Deus, deixando Deus de lado. Mas o Salmo 2 também mostra a soberania de Deus, apesar da rebelião humana, mas o Salmo mostra ali a soberania de Deus. Deus continua soberano. Olha o que está escrito em Salmos 2, versículo 4: aquele que habita nos céus se rirá, o Senhor zombará deles. Deus não perde o controle. A rebelião humana não ameaça o governo de Deus. Mesmo quando o mundo parece caótico, Deus continua reinando soberanamente. Ou seja, Deus continua soberano, apesar da rebelião humana. É tanto que no Salmo 103, versículo 19, está escrito: o Senhor estabeleceu o seu trono nos céus. O Senhor domina para sempre. Oh, glória a Deus. Ou seja, a soberania de Deus é eterna. Por mais que o governo do homem queira se rebelar contra Deus, por mais que o homem tente viver independente de Deus, Deus ele continua no controle. Ao analisarmos o Salmo 2, podemos observar que é mencionado a respeito do ungido de Deus, que reina com autoridade. Salmo 2, versículo 6 está escrito: eu, porém, ungi o meu rei sobre o teu santo monte de Sião. Olha que lindo. Ungido aqui aponta para Cristo Jesus. É um salmo profético. Aliás, o Novo Testamento expressa essa soberania de Cristo. É tanto que em Mateus capítulo 28, versículo 18, está escrito: e chegando-se Jesus, falou-lhes dizendo: é-me dado todo o poder no céu e na terra. Na realidade, os homens podem rejeitar Jesus, mas ele continua sendo rei. Então, Salmo 2, versículo 6, nós encontramos um ungido de Deus reinando com autoridade. Aqui já é algo profético falando a respeito de Cristo. O Salmo também oferece oportunidade de arrependimento. Esse Deus é maravilhoso. Ele sempre estende a misericórdia. No Salmo 2, versículo 11, está escrito: servi ao Senhor com temor e alegrai-vos com tremor. Mesmo diante da rebelião, Deus chama os reis, os povos, ao arrependimento. Deus ainda oferece graça antes do juízo. Oferece uma oportunidade para se render ao Senhor. É tanto que Isaías capítulo 55, versículo 6, está escrito: buscai ao Senhor enquanto se pode achar, invocai-o enquanto está perto. Olha que maravilha. Então aqui podemos observar que Deus ainda estende para a humanidade a misericórdia, o perdão, desde que estejam dispostos a se voltar para o Senhor. O interessante é que no Salmo 2, no versículo 12, o finalzinho do versículo fala o seguinte: bem-aventurados todos aqueles que nele confia. O Salmo termina mostrando que a segurança está em confiar no Senhor. Bem-aventurado é quem confia em Deus. Feliz é quem confia em Deus. E a confiança dá obediência. Sendo assim, em meio à instabilidade política, moral e espiritual do mundo, a verdadeira segurança está em Deus. Jeremias capítulo 17, versículo 7 está escrito: bendito o homem que confia no Senhor e cuja esperança é o Senhor. Olha que maravilha. Bendito é o homem que confia no Senhor. Onde é que está a sua confiança? A sua confiança tem que estar em Deus. Sendo assim, o Salmo de número 2, nós podemos observar que está falando aqui de dois reinos: o reino do homem em rebelião contra Deus e o reino de Deus, que é soberano e eterno. Então, o Salmo de número 2 nos traz revelações, ensinamentos, orientações importantíssimas. O Salmo 2 mostra que o mundo se rebela contra Deus. Ele está mostrando que, mesmo assim, Deus continua soberano. Está mostrando que Jesus reina acima de tudo. E deixa bem claro: ainda há tempo para que se arrependam e possam se render ao Senhor. E o texto do Salmo 2 finaliza mostrando sobre a confiança em Deus, que traz para as nossas vidas segurança total. Vivemos dias em que muitas pessoas rejeitam Deus, correto? Mas este Salmo nos lembra que nenhuma rebelião humana pode impedir o plano divino. A pergunta central do Salmo é: de qual lado nós estamos? Estamos resistindo o governo de Deus ou confiando no governo dele? Porque os que resistem enfrentarão juízo, mas os que confiam recebem bênçãos do Senhor, são classificados como bem-aventurados. Em outras palavras, recebem bem-aventurança. Sendo assim, querido ouvinte, esse Salmo de número 2 nos traz lições profundas, lições marcantes, e ao mesmo tempo nos leva a refletir: de qual lado nós estamos? Estamos seguindo a Deus? Estamos seguindo ao mundo? Estamos agradando ao Senhor? Estamos desagradando a Deus? São perguntas que cada um de nós temos que parar e buscar a resposta sincera, ok? Eu quero nesse momento fazer uma oração. Nós iremos unir a nossa fé. Se você tem seguido ao reinado do mundo, ou seja, desagradando a Deus, no momento dessa oração, faça um concerto com Deus. Você já tem Cristo como Salvador? Se ainda não, entregue a sua vida para Jesus. Eu não estou te apresentando religião, não estou te apresentando uma placa de igreja, estou te apresentando o Salvador do mundo. Jesus te ama. Ele morreu naquela cruz do Calvário por você. Ele ressuscitou por você. Se você fosse a única pessoa do mundo, ele morreria do mesmo jeito. Ao mesmo tempo que ele morreu por toda a humanidade, nós não podemos esquecer que ele morreu individualmente por cada um de nós. Se você fosse o único ser humano, Cristo morreria naquela cruz do mesmo jeito, para que você tivesse a oportunidade da redenção, para que você tivesse a oportunidade da salvação. Sendo assim, entregue a sua vida para o Senhor, abra o seu coração para Cristo, deixe Ele fazer reinada. Jesus Cristo, reinado quer dizer, Jesus Cristo é o caminho, a verdade e a vida. Deixe Ele fazer morada no seu coração, deixe Ele reinar na sua vida, que você vai ver a transformação para melhor que irá acontecer no seu ser, começando pelo seu interior, porque a transformação ela começa de dentro para fora, não é de fora para dentro, e sim de dentro para fora. Vamos orar? Vamos falar com Deus? Pai, em o nome do teu Filho Jesus Cristo, eu entro na tua presença em oração. Eu clamo ao Senhor, meu Pai, por misericórdia. Precisamos de ti, Senhor. Precisamos verdadeiramente seguir ao Senhor pelo caminho certo. O Salmo 2 falou a respeito do reinado dos homens em rebelião contra Deus e ao mesmo tempo o reinado de Deus que é soberano e eterno. Senhor, precisamos seguir o reinado do Senhor. Nós não podemos nos prender ao reinado do homem. O homem até tenta viver independente do Senhor e começa a tomar decisões equivocadas, precipitadas, pensam que não sai dos planos do Senhor e vem a perdição eterna. Mas, Pai, nenhum reinado de rebelião consegue sobressair. Nenhum reinado de rebelião consegue destruir o reinado soberano do Senhor. Espírito Santo, venha sobre cada pessoa que está escutando esta mensagem. Olha para este homem que está clamando ao Senhor, abrindo o coração, pedindo perdão pelos pecados, entregando a vida dele para o Senhor. Olha para esta mulher que está entregando a vida dela para o Senhor. Meu Deus, faça uma obra completa no coração desta pessoa, na vida desta pessoa. O Senhor é poderoso, Deus. Venha agir de uma forma sobrenatural. Operando Espírito Santo, ninguém impedirá. Pai, eu vou usar a autoridade que o Senhor tem me dado e como ministro do teu evangelho, eu repreendo em nome do Senhor Jesus Cristo toda e qualquer ação contrária. E eu falo mal, você não pode agir na vida dessas pessoas. Pega tudo o que é teu e saia em o nome do Senhor Jesus Cristo. Pai, eu quero orar neste momento pela casa desse homem. Eu quero orar pela família desse homem, pela família, meu Pai, que está em crise, pelos filhos. Opera, Senhor, na vida de todos. O Senhor estabelece o trono do Senhor nos céus. O Senhor domina sobre tudo. Venha dominar, Deus, sobre a vida desse homem, sobre a vida desta mulher, sobre esta casa, sobre esta família, sobre este lar. Opera, Espírito Santo, na vida de todos de uma forma sobrenatural. Eu creio que o Senhor está trabalhando, Deus. Eu creio que o Senhor está fazendo milagre. Eu creio que o Senhor está entrando com providência na vida deste homem. O Senhor dá oportunidade para todos buscar o Senhor. É tanto que o texto sagrado nos ensina buscar o Senhor enquanto se pode achar, invocai-o enquanto está perto. Pai, estamos clamando ao Senhor. O Senhor está perto. O Senhor pode atender ao nosso clamor. Traga livramento, meu Pai, para a vida dessas pessoas e que todas, sem exceção, possam crescer cada vez mais diante de Ti. É o que eu te peço, Espírito Santo, em nome de Jesus Cristo, para a Tua glória. Amém e glória a Deus. Tome posse da sessão, possam crescer cada vez mais diante de Ti. É o que eu te peço, Espírito Santo, em nome de Jesus Cristo, para a Tua glória. Amém e glória a Deus. Tome posse da sua bênção em o nome do Senhor Jesus Cristo. Aquilo que o Espírito Santo ministrou ao seu coração é aquilo que você deve colocar em prática, tá bom? Não se esqueça, existe o reinado do homem em rebelião contra Deus e existe o reinado de Deus que é soberano e eterno. De qual lado você está? Escolha estar do lado de Deus, tá bom? Olha, nós estamos chegando ao fim do programa de hoje. Nós iremos nesse momento escutar um lindo musical e logo em seguida o programa finaliza por hoje. Deus abençoe a todos, fiquem na paz do Senhor Jesus.
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0: 95.
1: Bom dia.
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1: 9:47.
2: Bom dia.
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2: Muito bem, senhoras e senhores, está entrando no ar nessa quinta-feira mais uma edição do The Music Coffee Time. Como é que tá por aí, gente? Bacana, a partir de agora você volta do tempo, recorda as grandes emoções da sua vida. Sejam bem-vindos e bem-vindas, a partir de agora tem The Music Coffee Time. As grandes emoções do passado estão de volta pra você. Aumenta o som, quinta-feira tá só começando aqui no The Music.

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4: O Supremo Tribunal Federal retomou o julgamento que discute a validade de decisões da Justiça do Trabalho que reconhecem vínculo empregatício entre motoristas de aplicativos e as plataformas. A questão central envolve a chamada uberização do trabalho, com as empresas Rappi e Uber contestando as decisões trabalhistas. Elas argumentam que o reconhecimento do vínculo altera a finalidade do negócio e viola o princípio da livre iniciativa econômica. O julgamento havia sido suspenso em outubro do ano passado, após as sustentações das partes. Nesta sessão, os ministros proferirão os primeiros votos sobre o tema, que pode redefinir as relações de trabalho no setor de aplicativos no Brasil.
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5: Previsão do tempo para quinta-feira, 25 de junho de 2026. Região Norte, Belém, tem previsão de céu encoberto com chuva nesta quinta-feira. Temperatura mínima de 24 e a máxima de 34 graus nas horas mais quentes do dia. A umidade do ar na capital do Pará é de 98% a 62%. Em Porto Walter, no Acre, a comemoração de aniversário é com céu encoberto a nublado sem chuva. Temperatura mínima é de 19 e a máxima de 29 graus. A umidade relativa do ar é de 90-50%. Você ouviu a previsão do tempo para quinta-feira, 25 de junho de 2026.
6: Dez horas e 24 minutos.
7: Bom dia.
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0: E daqui a pouco tem mais, não sai daí.
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2: O senador colombiano de esquerda, Iván Cepeda, reconheceu sua derrota na disputa presidencial do país. A decisão ocorre 3 dias após o segundo turno das eleições, que apontou o candidato de direita, Abelardo de la Espriella, como vencedor. Cepeda, que estava menos de 1% atrás de Espriella na apuração inicial, havia afirmado que aguardaria a verificação final dos votos. No entanto, o Registro Nacional informou que a contagem final diferiu em apenas 0,003% da contagem inicial, confirmando a vantagem do adversário. O reconhecimento de Cepeda, candidato do Pacto Histórico e aliado do governo do presidente Gustavo Petro, abre caminho para a transição de poder na Colômbia. A eleição foi uma das mais acirradas da história recente do país, com forte polarização política.
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4: Previsão do tempo para quinta-feira, 25 de junho de 2026. Região Nordeste. Recife, em Pernambuco, amanhece encoberta com chuvisco o dia todo. Temperatura mínima de 24 e máxima de 28 graus. A umidade do ar é de 95% a 60%. Porto, no Piauí, comemora aniversário com céu claro pela manhã e acúmulo de nuvens ao longo do dia. Temperatura mínima de 26 e a máxima de 35 graus. Umidade do ar varia de 90 a 30%. Você ouviu a previsão do tempo para quinta-feira, 25 de junho de 2026.
5: Hora certa.
6: 10 horas e 41 minutos.
7: Bom dia.
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9: Atenção, senhores passageiros, estamos de volta com The Music of Time.
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0: Você está na melhor sintonia com o nosso The Music Coffee Time. A gente vai para um break e daqui a pouco tem mais. Não sai daí.
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3: Em um movimento que desafia as pressões internacionais, Israel declarou que não retirará as suas tropas do Líbano, mesmo diante de uma possível ordem dos Estados Unidos. A tensão na região permanece alta, apesar de um cessar-fogo temporário. Na semana passada, Israel concordou com um cessar-fogo provisório com o Hezbollah. Contudo, as forças israelenses continuam presentes em território libanês e têm realizado ataques quase diários, indicando a complexidade do conflito. O ministro da Defesa de Israel Katz, reiterou a posição do país, enquanto o presidente dos Estados Unidos, Donald Trump, teria previsto o fim da guerra em 2 a 3 semanas. A situação geopolítica no Oriente Médio segue em constante evolução.
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5: Previsão do tempo para quinta-feira, 25 de junho de 2026. Região Centro-Oeste. Em Brasília, Distrito Federal, céu encoberto a nublado nesta quinta-feira. Os termômetros da capital marcam mínima de 13 e máxima de 26 graus. A umidade relativa do ar gira em torno de 100 a 35%. Rosário Oeste, em Mato Grosso, sopra velhinhas com tempo encoberto. Temperatura mínima de 14 e máxima de 29 graus. A umidade relativa do ar vai de 90% a 45%. Você ouviu a previsão do tempo para quinta-feira, 25 de junho de 2026.
6: Hora certa.
7: 10:57.
8: Bom dia.
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0: Eita, coisa boa, de volta com o nosso The Music Coffee Time. Então aumenta aí o volume, estamos chegando de volta com os grandes clássicos pra você.
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0: Você está na melhor sintonia com o nosso The Music Coffee Time. A gente vai para um break e daqui a pouco tem mais. Não sai daí.
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4: O Supremo Tribunal Federal retomou o julgamento que discute a validade de decisões da Justiça do Trabalho que reconhecem vínculo empregatício entre motoristas de aplicativos e as plataformas. A questão central envolve a chamada uberização do trabalho, com as empresas Rappi e Uber contestando as decisões trabalhistas. Elas argumentam que o reconhecimento do vínculo altera a finalidade do negócio e viola o princípio da livre iniciativa econômica. O julgamento havia sido suspenso em outubro do ano passado, após as sustentações das partes. Nesta sessão, os ministros proferirão os primeiros votos sobre o tema, que pode redefinir as relações de trabalho no setor de aplicativos no Brasil.
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6: Previsão do tempo para quinta-feira, 25 de junho de 2026. Região Sudeste, São Paulo, capital.

0: Tem previsão de céu encoberto com chuvisco nesta quinta-feira. Os termômetros registram mínima de 13 e máxima de 15 graus. Umidade relativa do ar vai de 100 a 90%. São Roque do Canaã, no Espírito Santo, completa mais um ano com céu encoberto. Temperatura mínima de 18 graus e máxima de 27. Umidade relativa do ar é de 95 a 50%. Você ouviu a previsão do tempo para quinta-feira, 25 de junho de 2026.
1: Certa. 11 horas e 15 minutos.
2: Bom dia.
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4: Eita, coisa boa, de volta com o nosso The Music Coffee Time. Então aumenta aí o volume, estamos chegando de volta com os grandes clássicos pra você.
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0: Oh, que bacana! The Music of Time, as grandes emoções da sua vida. A gente volta já, não sai daí.
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4: O senador colombiano de esquerda, Iván Cepeda, reconheceu sua derrota na disputa presidencial do país. A decisão ocorre 3 dias após o segundo turno das eleições, que apontou o candidato de direita, Abelardo de la Espriella, como vencedor. Cepeda, que estava menos de 1% atrás de Espriella na apuração inicial, havia afirmado que aguardaria a verificação final dos votos. No entanto, o Registro Nacional informou que a contagem final diferiu em apenas 0,003% da contagem inicial, confirmando a vantagem do adversário. O reconhecimento de Cepeda, candidato do Pacto Histórico e aliado do governo do presidente Gustavo Petro, abre caminho para a transição de poder na Colômbia. A eleição foi uma das mais acirradas da história recente do país, com forte polarização política.
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6: Previsão do tempo para quinta-feira, 25 de junho de 2026. Região Sul, Curitiba, no Paraná, tem previsão de céu claro. O dia amanhece bem frio, com termômetros registrando mínima de 1 grau e máxima de 16. A umidade relativa do ar fica entre 100 e 50%. Em Porto Alegre, no Rio Grande do Sul, céu encoberto e dia frio também. Os termômetros registram mínima de 5 e máxima de 16 graus. A umidade relativa do ar oscila entre 100 e 45%. Você ouviu a previsão do tempo para quinta-feira, 25 de junho de 2026.
7: Tempo agora. Hora certa.
8: 11 horas e 33 minutos.
9: Bom dia.
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0: Ei, você aí, estamos de volta pra você ouvir o The Music of Time. Aqui você aumenta o volume e a gente toca o melhores dos anos 70, 80, 90 aqui no The Music of Time.
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0: Muito bem, senhoras e senhores, essas são as últimas de hoje, dessa quinta-feira. Obrigado aí pelo teu carinho, pela tua audiência. A gente volta amanhã com mais The Mills Coffee Time.
1: 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A vida é uma jornada e a morte é apenas uma mudança de paisagem. Na eternidade das lembranças, encontramos consolo para a finitude da vida. A saudade é a melodia que toca suavemente nos corações que amam.

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Na ausência de quem amamos, vemos o mundo se desbotar aos poucos e a chuva cai como a saudade, lenta e persistente, preenchendo o vazio com memórias de um tempo que se foi.

0: 13:58.
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1: Duas e seis. Duas e seis. Duas e seis.
2: Boa tarde.

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1: Boa tarde.
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Alô, galera bonita! Tá começando agora o Avenida Brasil e eu sou a Flávia Zamberg, pronta pra te encher de alegria e música boa. Aqui a gente revive os sucessos que marcaram nossa história, que tocaram corações e continuam tocando até hoje. Então aumenta o som, sente a vibração, canta junto e vem comigo, porque essa viagem musical tá só começando. Alô, minha gente!

0: E assim finalizamos esse bloco, mas já deixa o ouvido ligado. Logo mais tem mais hits, clássicos e toda a energia do Avenida Brasil direto pra você sentir e cantar junto. 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
5: Hora certa!
6: 15 horas e 28 minutos.
7: Boa tarde.
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0: E já estamos de volta, minha gente. Mais um bloco do Avenida Brasil, chegando com música boa, alegria e toda a emoção da nossa MPB. Então aumenta o som e vem curtir junto.

E encerramos mais um Avenida Brasil, mas a música não para na sua vida. Eu sou Flávia Zamberg, obrigada por cada segundo junto comigo. Até lá!

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2: Olá, tudo bem por aí? Começa agora o Nitro Music aqui pela sua melhor sintonia. Eu sou Bia Ipsen, nós ficaremos juntos conferindo o melhor do flashback a partir de agora por aqui. Vamos de músicas por aqui.
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2: Tá tudo bem agora. Tá tudo bem. Você descansou.

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5: 16:24.
6: Boa tarde.
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2: Independente do tempo que passe, vou sentir saudades eternas da sua presença, do seu carinho e do seu conforto. Que Deus te proteja e te guarde por toda a eternidade.

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5: 16:41.
6: Boa tarde.
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7: É isso aí, gente. Voltamos com o Nitro Music, o melhor do flashback de todos os tempos.
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1: Agora eu vi aí que sim, vou indo nessa. Obrigada pela companhia, obrigada pela sua audiência. A gente se encontra por aqui. Beijão pra você, viu? Fica com Deus, um grande abraço. Tchau, tchau.
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Saudade eterna. 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Ela é a única dor que não tem remédio que a faça parar de doer. Ela tem cheiro, tem voz, tem nome. E sobrenome. A saudade arde no peito. Queima feito fogueira em brasa e deixa um buraco enorme no coração de quem sente.

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1: Hora certa.
2: 19 horas e 1 minuto.
3: Boa noite.

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2: Quinta-feira e o Nostalgia entrando no ar aqui na sua rádio preferida, o melhor do flashback dos anos 90. Você vai curtir a partir de agora com a gente. Eu sou Ricardo Oliveira, vou com você e o programa hoje está sensacional. Então aumenta o volume e vem com a gente no Nostalgia.

0: Jota Quest!
1: Essa é Maria Gadu, gente. Muito legal, viu? Querida, muito obrigado por você vir, cara. Obrigada.

0: assim vamos fechando o nosso Nostalgia edição desta quinta-feira aqui na sua rádio preferida. Quero agradecer a sua audiência, o seu carinho, a sua companhia. Obrigado de verdade aí pela audiência, tá? Valeu mesmo e até a próxima. Tchau, tchau.
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2: Hora certa.
3: 19 horas e 53 minutos.
4: Boa noite.

0: Alguém que mora no céu te mandou esse recado. Foi tão rápido e eu tive que partir, me fui tão cedo e nem pude me despedir de ti. Te deixei aí com uma saudade enorme dentro do peito e com vários questionamentos, perguntas que nunca terão uma resposta exata. Me desculpe por não me despedir, é que na verdade eu também não queria ir embora assim. Mas já havia chegado a minha hora. Então bati as minhas asas e retornei para a casa. Aqui já não existe mais dor e nem sofrimento. Aqui eu estou em paz, não sofro mais. E eu sinto a sua falta. Sei que você se pergunta isso, mas quero que saiba que mesmo de longe, eu estou com você e sempre vou te proteger. Eu estou tão feliz por essa sua força e quero que continue sempre assim, que nunca perca a sua fé e que nunca desista dos seus sonhos, pois você vai chegar longe. E aqui do céu eu sempre vou vibrar ao te ver realizar tudo aquilo que almeja.
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2: Em um movimento que desafia as pressões internacionais, Israel declarou que não retirará as suas tropas do Líbano, mesmo diante de uma possível ordem dos Estados Unidos. A tensão na região permanece alta, apesar de um cessar-fogo temporário. Na semana passada, Israel concordou com um cessar-fogo provisório com o Hezbollah. Contudo, as forças israelenses continuam presentes em território libanês e têm realizado ataques quase diários, indicando a complexidade do conflito. O ministro da Defesa de Israel, Israel Katz, reiterou a posição do país, enquanto o presidente dos Estados Unidos, Donald Trump, teria previsto o fim da guerra em 2 a 3 semanas. A situação geopolítica no Oriente Médio segue em constante evolução.
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4: Oito e um.
5: Boa noite.

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3: Estamos chegando com mais um Love Music, o melhor do romantismo chegando no seu rádio. Eu sou a Maria Lima e esse é o programa que faz você se apaixonar. Vem comigo, sejam bem-vindos.
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6: O senador colombiano de esquerda, Iván Cepeda, reconheceu sua derrota na disputa presidencial do país. A decisão ocorre 3 dias após o segundo turno das eleições, que apontou o candidato de direita, Abelardo de la Espriella, como vencedor. Cepeda, que estava menos de 1% atrás de Espriella na apuração inicial, havia afirmado que aguardaria a verificação final dos votos. No entanto, o Registro Nacional informou que a contagem final diferiu em apenas 0,003% da contagem inicial, confirmando a vantagem do adversário. O reconhecimento de Cepeda, candidato do Pacto Histórico e aliado do governo do presidente Gustavo Petro, abre caminho para a transição de poder na Colômbia. A eleição foi uma das mais acirradas da história recente do país, com forte polarização política.
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7: 8:22.
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1: 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Voltamos já!
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6: Em um movimento que desafia as pressões internacionais, Israel declarou que não retirará as suas tropas do Líbano, mesmo diante de uma possível ordem dos Estados Unidos. A tensão na região permanece alta, apesar de um cessar-fogo temporário. Na semana passada, Israel concordou com um cessar-fogo provisório com o Hezbollah. Contudo, as forças israelenses continuam presentes em território libanês e têm realizado ataques quase diários, indicando a complexidade do conflito. O ministro da Defesa de Israel, Israel Katz, reiterou a posição do país, enquanto o presidente dos Estados Unidos, Donald Trump, teria previsto o fim da guerra em 2 a 3 semanas. A situação geopolítica no Oriente Médio segue em constante evolução.
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7: 8:43.
8: Boa noite.
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